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1: No capítulo 21 de Mateus, Jesus chega ao Monte das Oliveiras, nos arredores de Jerusalém, e manda que dois discípulos sigam adiante, até encontrarem uma jumenta amarrada com um jumentinho ao seu lado. O Evangelho explica que aquilo era o cumprimento do que tinha sido previsto pelos profetas Isaías e Zacarias, que disseram: digam à cidade de Sião, eis que o seu rei vem a você, humilde e montado num jumentinho cria de jumenta. Os discípulos encontram tudo como Jesus havia previsto e trazem o jumentinho para ele montar. Observe que aquele animal nunca tinha sido montado antes e ninguém ousaria fazer algo assim a menos que estivesse participando de um rodeio. Mas Jesus não apenas sabia da existência do jumento e onde ele podia ser encontrado, como ele também tinha total controle de tudo. Afinal, amansar um jumento era fácil para quem era capaz de amansar o mar revolto, de curar cegos de nascença, de ressuscitar mortos. Quando você vê o poder que Jesus tinha sobre o tempo e o espaço, os elementos e as circunstâncias, os homens e os animais, aí você entende também que a sua morte na cruz não foi acidental, não foi um imprevisto. Jesus veio voluntariamente morrer na cruz como um sacrifício pelo pecado. Ele não foi um revolucionário qualquer que acabou martirizado, como se os seus planos de mudança do mundo tivessem sido frustrados pela ação do poder público, político e religioso, não. Ao contrário, do início ao fim da sua jornada aqui, ele sempre esteve no total controle da situação e olhando para a conclusão da sua missão. Se ele quisesse, ele poderia até ter descido da cruz. Só que aí não poderia dizer, como disse, está consumado. Ele disse isso referindo-se à sua obra completa ali na cruz. Agora Jesus entra em Jerusalém, montado no jumentinho e aclamado de modo triunfal pelas pessoas. As pessoas lançam ramos de árvores e vestes para forrarem o caminho do Messias, o filho de Davi. O povo reconhece a sua glória, clamando: Hosana ao filho de Davi, bendito o que vem em nome do Senhor. Hosana nas alturas. Em nenhum momento Jesus rejeita esse tratamento, demonstrando assim ser verdadeiramente o Messias esperado. Obviamente tudo isso acontece pelo poder de Deus e não por iniciativa das próprias pessoas. Deus quer deixar bem claro quem Jesus realmente é. Quanto às pessoas, bem, em 5 dias, essas mesmas pessoas, nessa mesma cidade, nessas mesmas ruas, estarão gritando: crucifica-o, crucifica-o. E Jesus sabe disso. E decide visitar o templo, o lugar no qual Deus tinha colocado o seu nome e que era o único lugar onde um israelita podia adorar a Deus. Nos próximos 3 minutos, você conhecerá o Templo de Jerusalém.
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2: 21 horas e 13 minutos.
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0: sou o que vivo. Fui morto, mas eis que estou vivo para todo sempre. E tenho as chaves da morte e do inferno. Apocalipse 1, 18.
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0: Obrigado, gente.
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2: Quando o homem trabalha, ele simplesmente trabalha. Mas quando o homem ora, é Deus quem trabalha.

Oh, Pai querido, Pai das luzes em quem não existem sombras e nem variações, venho mais uma vez diante de Ti, em nome de Jesus, para suplicar em favor daqueles que se sentem dominados pelo cansaço. São muitos que estão entregues ao estresse. É verdade, Pai, que na maioria das vezes houve até exageros no trabalho, nos estudos, na comida e até mesmo no lazer. Isso tudo e outras coisas ocasionando situações que produziram um cansaço de corpo e mente, o que vem gerando total indisposição, desinteresse e coisas do gênero. Mas nesta oração, não estou para discutir o problema e sim a solução que está em Ti, pois o Senhor Jesus disse: "Vinde a mim cansados e oprimidos e eu vos aliviarei." Sim, meu Pai, é este alívio que estou invocando sobre este corpo asfixiado pelo cansaço. Libera agora do Teu refrescante alívio. Remova cada célula, cada neurônio que agora se sente comprometido por situações assim. Renova, Senhor, cada célula, cada neurônio, a mente dessa pessoa. Faz, Senhor, com que em nome de Jesus Cristo esse deserto venha agora florescer. E onde quer que estiver o cansaço imperando, sopra do Teu poder e levanta o abatido. Lemos na Tua palavra que quem espera em Ti renova suas forças. E nesta oração, exponho em Ti a minha confiança de que algo novo está surgindo no lugar do cansaço. Um jugo suave, um fardo leve. Eu creio nisso, Senhor. Em nome de Jesus eu peço, porque assim eu creio. Amém.

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2: Judas é uma figura do homem religioso que teve a chance de ser salvo e não foi. É de pessoas assim que fala o capítulo 6 da carta aos Hebreus. Pessoas que perderam a chance de serem salvas. Lá diz assim: é impossível que os que uma vez foram iluminados e provaram o dom celestial, e se fizeram participantes do Espírito Santo, e provaram a boa palavra de Deus e os poderes do mundo vindouro, e depois caíram, sejam outra vez renovados para arrependimento. É impossível. Judas foi iluminado, andou na presença da luz do mundo, mas escolheu as trevas. Ele provou da dádiva celestial, Cristo, mas como quem apenas prova uma bebida sem querer bebê-la. Ele teve a sua parcela dos benefícios do Espírito Santo, que convence do pecado, da justiça e do juízo vindouro, mas cauterizou a própria consciência. A boca de Judas provou e pregou a boa palavra de Deus. E ele também experimentou os poderes ou milagres do mundo vindouro. Mesmo assim, decidiu não crer. É impossível alguém se arrepender depois de rejeitar tantas oportunidades. Quem visse Judas andando com Jesus jamais duvidaria de sua fé. Mas essa fé nunca existiu. Judas apenas vestiu uma fantasia cristã, como muitos fazem hoje, sem crer em Jesus Cristo como seu Salvador e Senhor. Todos até gostam da ideia de um Jesus Salvador, mas nem todo mundo o quer como Senhor, ou dono absoluto da sua vida e vontade. Tudo o que fazemos de vontade própria é rebelião contra Deus. Quando andou aqui, Jesus deixou claro que o seu desejo era fazer a vontade do Pai, não a sua própria vontade. Ora, se Ele, que é Deus e homem, sem pecado, cuja vontade é mais que perfeita, não quis fazer a sua própria vontade, o que dizer de nós, fracos e pecadores? Sabe o que significa a palavra pecado? Em 1 João 3:4 diz que qualquer que comete pecado também comete iniquidade, e o pecado é iniquidade. Algumas versões da Bíblia trazem que o pecado é a transgressão da lei, mas isso é um erro de tradução, pois o pecado existia antes da lei de Moisés. O sentido original é que pecado é ser governado pela própria vontade, que é o mesmo de estar desgovernado. Assim tinham sido os cristãos de Éfeso antes da conversão, e Paulo lhes lembra disso na carta aos Efésios, capítulo 2. Estando vós mortos em ofensas e pecados, em que noutro tempo andastes segundo o curso deste mundo, segundo o príncipe das potestades do ar, do espírito que agora opera nos filhos da desobediência, entre os quais todos nós também antes andávamos, nos desejos da nossa carne, fazendo a vontade da carne e dos pensamentos. É hora de você se submeter e submeter sua vida e sua vontade ao Salvador e Senhor Jesus, para ser salvo eternamente. Esta é a sua oportunidade. O que pode acontecer se não fizer isso? Bem, nós veremos nos próximos 3 minutos.
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1: Momento de meditação. Eu lhes darei um coração novo e uma nova mente. Tirarei deles o coração de pedra desobediente e lhes darei um coração humano obediente. Assim eles cumprirão as minhas leis e obedecerão fielmente a todos os meus mandamentos. Ezequiel 11, 19 e 20. O texto de hoje foi endereçado inicialmente a um povo exilado, levado para longe de sua terra. Agora, no exílio, Deus lhes faz uma bela promessa. Voltarão a Jerusalém. Mas voltarão diferentes. Seu coração não será mais de pedra, isto é, insensível, duro, frio, sem fé, sem amor, sem calor humano. O velho coração não obedeceu a Deus. Em parte por isso foram levados para o cativeiro. Deus diz que uma mudança se produzirá neles. Terão coração e uma mente novos, humanos, sensíveis, justos e obedientes. A própria lição fora dura e ajudaria a produzir esta transformação. A desobediência a Deus se mostrou como um grande mal. Também você sabe quantas pessoas necessitam passar por situações de abandono e sofrimento para aprender a humildade. Há corações muito insensíveis. Deus e seus ensinamentos pouco contam.

0: quando, porém, caem em profundo sofrimento, produz grande e positiva mudança nas suas vidas. Embora Deus não nos deseje castigar com tais acontecimentos, eles podem vir para o bem do ser humano. Não esperemos por eles para ser obedientes. Deus não deseja mais do que lhe é de direito: nossa honra e obediência.
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Pai Celestial, Tua palavra diz: entrega o teu caminho ao Senhor, confia nele, o mais ele fará. Neste momento, meu Pai, eu chamo pelo nome de Jesus por todos os que estão preocupados e ansiosos. Sei que a mesma virtude que atingiu aquela mulher que há 12 anos vinha carregando um terrível fardo de enfermidade pode neste momento atingir pessoas necessitadas com o mesmo poder e virtude. Há tanta gente precisando de alívio e refrigério nesta hora. Sim, precisando deste toque no âmbito do corpo, da alma, do espírito. E agora, esta simples oração, eu sei que pode abrir a fonte do milagre que só a tua presença pode propor. Ó bom pastor, vem suavizar agora este corpo ferido, esta alma angustiada. A tua misericórdia se renova cada manhã e esta renovação pode ser imprimida agora sobre um que clama, sobre este que invoca pelo teu socorro. Tu és um Deus que tem boca e fala. A tua mão não está paralisada, mas creio que esta oração está colocando tua bondosa mão em serviço sobre todos os que reconhecem o teu poder como único e suficiente, capaz de quebrar as cadeias e fazer novas todas as coisas. Vem com a tua provisão agora, vem com teu renovo, vem, Senhor, animar esse coração triste, vem vivificar esta alma desolada. Vem restituir aquilo que se foi. Eu sei que tu és o Deus das restituições. E eu te agradeço pelos milagres que estão acontecendo neste momento. Em nome de Jesus. Amém.

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2: Nós precisamos aprender a valorizar mais as alianças. O nosso Deus é Deus de aliança. Aleluia. Ele valoriza a aliança. A meretriz, ela livrou da morte os homens de Deus. E por causa disso ele fez com ela uma aliança. Uma corda vermelha na janela da sua casa era o sinal da aliança. Aleluia. E quando os homens de Deus

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3: O verbo morrer, no sentido de da morte de Jesus, deveria ser um verbo defectivo, como colorir, reaver ou precaver. Você jamais poderá conjugar esses verbos na primeira pessoa, dizendo eu coloro, eu reavo ou eu precavo. Apesar de sermos capazes de conjugar o verbo morrer na primeira pessoa, nós não somos capazes de morrer na prática, na primeira pessoa. E eu explico isso. Uma pessoa pode ser morta por uma doença, acidente ou ação criminosa. Ela pode até tirar a própria vida, tornando-se assim homicida de si mesma. Mas ela não pode simplesmente morrer. Ninguém é capaz de parar o próprio coração, desligar suas funções cerebrais. Ninguém é capaz de entregar o espírito, devolvendo-o a Deus, exceto Jesus. No capítulo 10 desse Evangelho de João, Jesus diz ter um poder sobre-humano, dar a sua vida. Ele diz, por isso é que meu Pai me ama, porque eu dou a minha vida para retomá-la. Ninguém a tira de mim, mas eu a dou por minha espontânea vontade. Tenho autoridade ou poder para dá-la e para retomá-la. Esta ordem ou poder eu recebi de meu Pai. Os judeus entenderam muito bem o que ele quis dizer, pois muitos deles diziam, ele está endemoniado, ele enlouqueceu. Jesus tinha tanto poder de entregar sua vida, de realmente morrer na primeira pessoa, como de ressuscitar. Ele faz uso desse primeiro poder na cruz, mas não ressuscita por si próprio na sepultura. Deus irá fazê-lo reconhecendo assim que o seu sacrifício cumpriu toda a justiça. Porque Jesus vive, porque Deus o ressuscitou. Aqueles que creem nele podem ter a certeza, não apenas de que já foram julgados em Cristo, como de terem nele a garantia da ressurreição. Obviamente, tudo isso só é possível pela fé, que é a certeza daquilo que esperamos e a prova das coisas que não vemos. Você não é salvo pela razão, mas por tocar o invisível. Pela fé e não pela ciência, entendemos que o universo foi formado pela palavra de Deus, de modo que o que se vê não foi feito do que é visível. Pela fé, Noé, quando avisado a respeito de coisas que ainda não se viam, chuva e dilúvio, por exemplo, movido por santo temor, construiu uma arca para salvar sua família. Pela fé, Abraão, quando chamado, obedeceu e dirigiu-se a um lugar que mais tarde receberia como herança, embora não soubesse para onde estava indo. Sem fé, é impossível agradar a Deus, pois quem dele se aproxima precisa crer que ele existe e que recompensa aqueles que o buscam. Agora você já sabe que se quiser receber o perdão de seus pecados e ter sua dívida para com Deus quitada sem passar pelo juízo final, precisará crer em Jesus, exercitar sua fé nele e em sua palavra. Não existe outra maneira. Esta é a única que dá a Deus, e não a você, todo o mérito da sua salvação. Nos próximos 3 minutos, do corpo morto de Jesus saem sangue e água.
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momento de meditação. O Deus que disse: da escuridão brilhará a luz, é o mesmo que fez a luz brilhar nos nossos corações. Isso para nos trazer a luz do conhecimento da glória de Deus, que brilha no rosto de Cristo. 2 Coríntios 4:6. Não podemos compreender a essência e a glória de Deus, porque somos limitados, mas Deus não é. Por causa disso, Ele mesmo toma a iniciativa. Ele se mostra com o rosto de Jesus. Desta forma, o poderoso Deus se torna reconhecível por nós, pois de nada nos serve um Deus forte, mas distante e alheio a nós. Necessitamos de alguém que tenha um rosto, alguém vivo, e Cristo provê esta necessidade. Ele nos revela a maravilhosa verdade de que Deus é real e tem um rosto, o rosto de Jesus. Se formos bem sinceros, devemos confessar que somos como uma criança, que quando sua mãe a pôs na cama pedindo que abraçasse a boneca e dormisse, respondeu: não quero, quero abraçar alguém vivo. A revelação do Deus vivo é uma luz clara e não um mistério oculto. É algo que convida e atrai, não algo que ainda precisa ser desvendado. Quando Deus abre o seu coração, sempre tudo fica bem claro. Deveríamos fazer como alguém que disse a um missionário: se o Deus de vocês é como esse Jesus, do qual o Senhor nos falou, então eu também quero crer nele.

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2: Senhor, é tão bom um momento como esse que a gente sente a tua presença. A gente sente assim algo que só mesmo a manifestação tua poderia proporcionar. Quero neste momento orar por pessoas que estão com problemas na justiça, pessoas que estão precisando receber algo que há muito tempo está assim embaraçado. Ainda que advogados competentes tenham se esforçado, mas a causa continua paralisada. Gente que precisa de uma merecida aposentadoria, mas até então os esforços foram inúteis. Senhor, faz algo tremendo agora, de modo que as portas venham se abrir, o que está preso que seja solto e que venha tempos de grandes realizações. Eu estou sentindo, visualizando pela fé, gente já nos escrevendo, nos ligando para testemunhar desta realização que só mesmo a tua mão pode fazer. Eu te agradeço por mais este dia, quando tivermos a oportunidade de chegar a milhares de corações com esta palavra que é viva e eficaz. Pai, em nome de Jesus, muito obrigado. Amém.
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0: Jesus foi crucificado, mas injustamente. E ele, olhando a fragilidade do homem, orou ao Pai e disse: Pai, perdoa-lhes, porque eles não sabem o que fazer.

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1: Jesus termina o capítulo 21 do Evangelho de Mateus com outra parábola dirigida aos religiosos. Você já reparou como a bronca é sempre contra os religiosos? Agora ele fala de um proprietário de terras que planta um vinhedo, constrói benfeitorias e arrenda o lugar para alguns lavradores antes de sair de viagem. Na época da colheita, ele envia alguns empregados para buscarem a sua parte, mas um é espancado, outro é morto, outro é apedrejado. Outros empregados são enviados em maior número, mas recebem o mesmo tratamento. Então o dono do lugar decide enviar seu próprio filho, acreditando que este será respeitado. Mas quando os homens veem o filho, eles dizem entre si: este é o herdeiro, vamos matá-lo e ficar com a sua herança. Jesus pergunta aos religiosos do templo o que eles acham que o proprietário deve fazer com aqueles homens. A sentença é clara: deve condenar à morte os lavradores maus e arrendar o vinhedo a outros que lhe deem a parte que lhe cabe da produção. Aqueles religiosos acabavam de condenar a si mesmos. Deus preparou um vinhedo, Israel, e o entregou nas mãos dos israelitas. Mas aquele povo, liderado por seus religiosos, decidiu fazer as coisas ao seu próprio modo, rejeitando os avisos que Deus lhes enviava por meio de seus profetas, que acabavam sendo perseguidos e mortos. Finalmente, Deus enviou seu filho. Os religiosos sabiam que ele era o herdeiro de direito, porém, não queriam admitir isso publicamente. Eles preferiam matá-lo, abrir mão do poder que exerciam sobre o povo. Ao rejeitarem a pedra que Deus tinha escolhido para ser a principal na construção do seu reino, eles não só perderiam o vinhedo que lhes tinha sido confiado, mas Jesus, a pedra que os construtores rejeitaram, se tornaria para eles uma pedra de tropeço. Jesus alerta os religiosos que aquele que cair sobre esta pedra será despedaçado, e aquele sobre quem ela cair será reduzido a pó. Repare que Jesus fala da mesma pedra como estando no chão, sobre a qual as pessoas tropeçam e caem, e como descendo do alto, caindo sobre os que a rejeitam. Enquanto Jesus está sendo anunciado nesse mundo, ele é motivo de tropeço para aqueles que não creem nele ou que tentam manipulá-lo. Em breve, ele descerá do céu, ele virá do céu para julgar essas pessoas. Será que você também tropeça em Jesus? Será que a simples menção do nome dele incomoda você? Enquanto você está aqui, ele pode ser a rocha de refúgio onde você encontra abrigo no temporal. Pode ser também a rocha sobre a qual você decide edificar sua vida, mas pode ser um tropeço, caso você se recuse a crer nele. Por que você não para de tropeçar e aceita agora mesmo o amável convite de Deus para a festa dos próximos 3 minutos?
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2: 0 hora e 10 minutos.
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1: Quem é este que de madrugada socorre os aflitos? Quem é este que nos hospitais e nas prisões atende os seus gritos? Quem é este que consola os que estão nos asilos e nos leprosários? Quem é este que liberta um drogado sem cobrar honorários? O seu nome é Jesus.

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2: Senhor, faz da minha oração nesse instante mais um gesto de manifestação do teu poder. Vem preencher todo o vazio. Vem restabelecer nesse coração a paz. Eu sei que estes minutos representaram para muitas pessoas uma decisão. Acredito que tem gente agora dizendo: vem, Jesus, eu quero mesmo que tu venhas viver dentro de mim, porque mais do que o Cristo da história, mais do que o sudário de Cristo, eu quero o Cristo do sudário. Eu quero mais do que a história de Jesus, eu quero Jesus da história. Mais do que a Bíblia de Deus, eu quero Deus da Bíblia. Eu sei que tem gente quebrantada, gente doente, enferma, gente que busca agora um milagre. Eu sei que ele pode acontecer agora, porque eu sinto a unção do teu poder. Eu sinto nesse estúdio o mover da tua presença. É assim que eu peço, porque no nome de Jesus é assim que eu creio. Amém.
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1: Ninguém me ama. Eu acho que todos nós já nos sentimos assim, em algum momento da vida, não é mesmo? Porém, há quem adote isso como um lema, como uma muleta para a vida inteira. São pessoas que vivem cantando a velha canção cuja letra dizia: ninguém me ama, ninguém me quer, ninguém me chama de meu amor, a vida passa, eu sem ninguém, e quem me abraça não me quer bem. Ok, vamos supor que você, que tem tanto amor para dar, não encontrou alguém capaz de amar você. Será que você procurou direito? Como identificar alguém capaz de amar você com um amor sem medida? Jesus dá a dica no Evangelho de João, capítulo 15, versículo 13. Ninguém tem maior amor do que aquele que dá sua vida pelos seus amigos. Quem realmente ama está disposto a abrir mão de tudo pela pessoa amada, até da própria vida. Está na hora de você conhecer o amor de Deus e a expressão máxima desse amor, Jesus. Ele não desceu do céu como um avatar para dar um exemplo de como você deve ser. Ele desceu para entregar sua vida numa cruz e tornar você apto para morar com Ele no céu. É somente pelo sacrifício de Jesus, colocando-se no seu lugar de réu, e recebendo a paga pelos pecados que você cometeu, é só assim que você pode agora ter todos os pecados perdoados e ser visto por Deus como uma nova criação. Da próxima vez que você começar com aquela ladainha de que não é amado, pare e pense em Jesus. Ele ama você com um amor que ninguém seria capaz de expressar. E quando cogitar que ninguém lhe quer, pense na distância infinita que ele percorreu da magnífica glória até este mundo arruinado só para ter você ao seu lado. Não é com um amor qualquer que ele ama você, mas com o mesmo amor divino com que ele próprio, o Filho Eterno, foi amado pelo Pai. Veja o que ele diz: como o Pai me amou, assim eu os amei, permaneçam no meu amor. Tenho-lhes dito estas palavras para que a minha alegria esteja em vocês e a alegria de vocês seja completa. Quando você crê em Jesus como seu Salvador e Senhor, sua alegria é completa, o seu cálice transborda, você passa a viver em feliz comunhão com o próprio Deus. E se não tem sido essa a sua experiência, então é por você não estar cumprindo a condição que Jesus colocou, não para a sua salvação, que depende apenas da fé em Jesus e sua obra, mas para a alegria da comunhão, que depende de obediência, sim. Ele explica assim: se vocês obedecerem os meus mandamentos, permanecerão no meu amor, assim como tenho obedecido aos mandamentos do meu Pai, e em seu amor permaneço. O meu mandamento é esse: amem-se uns aos outros como eu os amei. O quê? Amar como Cristo me amou? Impossível, não é mesmo? Por isso, nem tente encontrar em si mesmo esse amor sem medida. É com o amor de Deus que você deve amar as pessoas. Mas para que isso, para você fazer isso, é preciso primeiro conhecer esse amor, deixando-se abraçar por Jesus, aquele que lhe quer bem. Nos próximos 3 minutos, você pode ser promovido.
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2: Shekinah FM, 1 hora e 10 minutos.
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verdade, na verdade vos digo, que tudo quanto pedirdes a meu Pai em meu nome, Ele vo-lo há de dar. João 16, 23.

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1: Cremos no poder da oração, Pai. É o nome de Jesus que a fazemos. O Senhor sabe de cada necessidade agora. Pedimos, vem com a Tua providência divina. Encha esse coração de coragem, essa vida que já se entregou ao desespero, à tristeza. Renova nesse momento, levanta o caído, cura o enfermo. Põe nesse corpo aquele órgão que precisa ser transplantado, põe um novo agora. Senhor, nós não estamos brincando, não estamos filosofando, não estamos aqui apregoando uma simples ideologia como se fosse autoajuda. É muito mais, porque é ajuda do alto. Então, ó Todo-Poderoso, faz dessa nossa oração um remédio, um lenitivo, uma bússola, enfim, uma resposta do teu coração para cada necessidade. Em nome de Jesus, amém.
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1: O capítulo 19 do Evangelho de João termina com o fim da carreira de três pessoas: Jesus, José de Arimateia e Nicodemos. Jesus encerra sua carreira aqui cumprindo a obra que o Pai lhe havia dado, morrer como um sacrifício em lugar do pecador. Logo ele ressuscitaria e subiria ao céu, onde permanece até hoje. Durante o julgamento e morte de Jesus, os apóstolos evitaram qualquer associação com o condenado. Pedro chegou até a negar que o conhecia. É nessas horas que nós vemos aqueles que se gabam de sua fidelidade saírem de cena, e os mais improváveis tomarem o seu lugar. É o que acontece com estes dois homens, José de Arimateia e Nicodemos. Ambos tinham uma carreira bem sucedida como homens públicos e membros do Sinédrio, o poder legislativo de Israel. Eles eram o que hoje chamamos de senadores. E Nicodemos também pertencia à seita dos fariseus, os líderes religiosos que perseguiam a Jesus. Nicodemos aparece no capítulo 3 desse Evangelho de João, conversando com Jesus à noite, com medo de ser visto em sua companhia. No capítulo 7, ele aparece um pouco mais ousado, defendendo Jesus diante de outros senadores e fariseus. Agora, nós o vemos com José de Arimateia, pedindo a Pilatos para libertar o corpo de Jesus. Quem mais poderia fazer isso? Os pescadores, Pedro, Tiago e João? Não! Pilatos jamais receberia alguém que não fosse do seu nível social. Deus os preparou para essa hora. Ambos, José e Nicodemos, tinham sido discípulos de Jesus secretamente, mas isso acaba aqui. A partir de agora, todos saberão que eles são tão dedicados a Jesus que não se importam em enterrar as suas carreiras junto com o cadáver. A partir de agora, eles serão rejeitados e perseguidos como qualquer outro cristão. José cede o seu próprio sepulcro para Jesus. Nicodemos traz mais de 30 quilos de ungüentos aromáticos. E aí os dois homens começam a passar ungüento no corpo de Jesus, enquanto o envolvem em faixas de linho. A lei dos judeus considerava imundos aqueles que cuidavam de cadáveres, mas José e Nicodemos não estão nem um pouco preocupados com isso. O apóstolo Paulo, outro nobre fariseu, um dia também deu adeus à sua carreira e chamou de esterco toda a bagagem social e cultural que ele tinha ao compará-la com o privilégio de conhecer a Cristo. Hoje no céu, Paulo, José, Nicodemos e muitos outros não têm dúvidas de que valeu a pena assumir publicamente sua fé em Jesus. O mundo não era digno daqueles homens e continua não sendo digno de todos os que assumem uma posição por Jesus. Às vezes ao custo de uma carreira, de familiares, de amigos ou mesmo de um relacionamento afetivo. Como lição de casa, sugiro que você leia o capítulo 11 da Carta aos Hebreus e conheça alguns dos milhões que fizeram o mesmo antes mesmo de Jesus ter vindo ao mundo. E nos próximos 3 minutos, Maria Madalena tem uma surpresa.
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2: Na FM, 2 horas e 10 minutos.

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1: 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Leia lenta e frequentemente e em oração. Ela é uma mina de riqueza, um paraíso de glória e um rio de prazer. Leia a Palavra de Deus.
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0: Mais uma vez, Senhor, peço que Tu venhas interferir com aquele toque restaurador. O Senhor sabe de cada necessidade na família, no casamento, nas emoções. O Senhor sabe onde é crise dentro de cada coração. Transforma neste momento tudo que está matando, roubando e destruindo nesse coração. Põe algo novo nesse coração. Vivifica-o pelo Teu poder. Que haja coragem, dinamismo, vontade de viver, interesse por uma vida cada dia mais dependente de Ti. Que todas as correntes malignas sejam despedaçadas agora. Cura neste momento. Põe um novo órgão, se for o caso, e que passe a existir neste coração a partir de agora nova disposição, mais motivação, entusiasmo. É assim que, no nome de Jesus, pedimos porque cremos. Amém.
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qualquer circunstância, em qualquer situação. Sabe, chega um momento na sua vida que você precisa fazer essa escolha. Josué, ele disse pro povo: escolhe quem você vai adorar. Sabe, eu tenho feito essa escolha. Assim como Maria escolheu ouvir a voz de Deus, escolheu se ajoelhar, se assentar aos pés do Mestre, derramar todo o seu óleo, todo o seu vaso de alabastro, e foi derramado ali aos pés do Senhor, em adoração, tudo que

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2: A segunda vinda de Cristo é visível em todo o mundo, ao contrário do arrebatamento secreto dos que creram em Jesus, que deve ocorrer uns 7 anos antes. Assim como o relâmpago sai do Oriente e se mostra no Ocidente, assim será a vinda do Filho do Homem. Quando Jesus veio da primeira vez como um humilde ser humano, ele foi rejeitado e entregue à morte. Sua segunda vinda não será assim. Ele não virá mais como o servo que se esvaziou a si mesmo, mas virá em glória e majestade. Quando ele morreu na cruz, houve trevas por toda a terra. A terra tremeu. Quando ele voltar, o sol voltará a se escurecer e o firmamento será abalado. Mateus fala de estrelas cadentes e do sinal do Filho do Homem sendo visto por todos no céu. Aí sim vai cair a ficha para muita gente. Todas as nações do mundo se lamentarão quando virem o Filho do Homem vindo nas nuvens do céu com poder e grande glória. O profeta Zacarias revela os sentimentos de Jesus nessa hora. Olharão para mim a quem traspassaram e lamentarão. E pudera, você pode imaginar o que é ver retornar assim aquele de quem os homens achavam ter se livrado lá na cruz? É o mesmo Jesus que o povo escolheu para morrer em lugar de Barrabás, um ladrão e assassino, e nem imaginavam que ele estava realmente morrendo ali no lugar de pecadores. É o mesmo Jesus em nome de quem foram realizadas cruzadas e guerras sangrentas. É o mesmo em nome de quem foram assassinados milhões de verdadeiros cristãos. O mesmo cujo nome é hoje explorado por mercadores de almas. Sim, naquela hora ninguém terá dúvida. O desprezado carpinteiro agora surge como rei de reis e senhor de senhores. O condenado aflito, cujo rosto foi alvo de socos e cuspidas dos seus algozes, ele desce agora com o rosto brilhando como o sol. O humilde cordeiro agora vem como leão, não mais montado num jumentinho, mas tendo as nuvens como sua carruagem. A vinda de Jesus será digna daquele que é a imagem do Deus invisível, primogênito de toda a criação, pois nele foram criadas todas as coisas, nos céus e na terra, as visíveis e as invisíveis, homens, anjos, tudo. Todas as coisas foram criadas por ele e para ele. Do átomo ao universo, com suas incontáveis galáxias, tudo feito por ele e para ele. Ele é antes de todas as coisas e nele tudo subsiste. Ele é o que mantém todas as coisas pela palavra do seu poder, inclusive eu e você. Se você ainda não creu em Jesus, a hora é agora. Os que não crerem antes do arrebatamento secreto da igreja passarão os 7 anos de tribulação acreditando piamente no anticristo e verão Jesus vindo dos céus não mais como salvador, mas como juiz. Hoje a salvação é oferecida de graça. Depois, não pague para ver. Nos próximos 3 minutos, os anjos partem numa missão de resgate.
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0: 3 horas e 10 minutos.
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Aleluia, aleluia, aleluia. Glória a Deus. Aleluia.

0: ela dará à luz um filho, a quem chamarás Jesus, porque ele salvará o seu povo dos seus pecados. Mateus 1:21.
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uma barreira, querido. Havia uma separação entre nós e Deus. Um véu que foi colocado por causa do nosso pecado, por causa do erro de Adão. Foi estabelecida uma barreira entre nós e Deus. Não foi Deus que estabeleceu essa barreira entre nós e Ele. Foi nós mesmos que

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2: Pai das luzes, em nome de Jesus, ora a ti neste momento para agradecer. Pois são tantos os motivos que este espaço se torna pequeno demais para expressá-los. Obrigado pela vida, por estarmos tendo o privilégio de fazermos parte deste tempo maravilhoso. Sabemos que a ingratidão tem levado tantas e tantas pessoas ao adoecimento e empobrecimento de corpo, alma e também espírito. Que cada um seja liberto do peso que a falta de reconhecimento constrói no coração. Que a cada dia sejamos e estejamos mais íntimos a ti, pelo fato de vivermos contentes com o que somos, com o que temos e o que podemos em ti. Amém.
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só Jesus que pode tirar o homem da perdição. Nesse instante irei relatar um pequeno testemunho da minha vida. Distanciado dos caminhos do Senhor, eu fui trabalhar num canal de televisão, tocando e cantando com um conjunto por nome Os Falcões Vermelhos. Nós fazíamos shows, bailes, e dentre as muitas noites que passávamos, eu sentia saudade daqueles cultos fervorosos que participava quando estava na igreja. E nos intervalos, sentado ao lado do conjunto, eu começava a chorar. Chorava sim, porque sentia a voz do Senhor que dizia em meu coração: aonde estás? Aonde estás? Ah, irmãos, que tristeza naquele instante. Não demorou muito tempo, eu tive um sonho. E nesse sonho me encontrava em uma rua deserta, caído, bêbado, desconsolado. Eu queria me levantar, mas não tinha forças. Foi então que avistei uma irmã que gostava muito de mim. Eu tinha ela como minha mãe.

e disse: eu não te mandei você desviar dos caminhos do meu pai. E virou as costas e foi embora. Ah, naquele instante o desespero tomou conta da minha vida, porque eu vi de minha frente Satanás aparecia, e ele pegava nos meus cabelos, na minha barba, e balançava e dizia: agora você é meu. E eu começava a gritar: socorre-me, Jesus, socorre-me, Senhor, tem misericórdia de mim. E naquele instante, rolando na cama de um lado para o outro, foi quando eu caí no chão e acordei assustado. Olhava de um lado, estava o meu colega, o meu parceiro do conjunto, me balançando e dizendo: Tony, que é isso? E eu olhava nele e via nele Satanás. Então eu dizia: afasta de mim, afasta de mim. Mas, irmãos, foi um despertamento glorioso. A partir daquele instante, eu saí dali e fui para um barbeiro mais próximo, cortei o meu cabelo, fiz a minha barba e disse: de hoje em diante eu vou servir a Jesus. Os meus colegas diziam: Tony, você está louco. Eu estava louco pelas coisas de Deus. E então, a partir daquele instante, eu tive um encontro com o nosso mestre novamente, e hoje estou aqui falando, testificando da gloriosa bênção do Senhor. E você, jovem, você, meu irmão, aonde você está? O Senhor está te chamando. Aonde estás? Onde estás? Ele foi preparar um lugar para nós.

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1: Jesus disse que nós faríamos obras maiores que as dele, porque ele ia para o Pai. E todo aquele que continua a obra de Jesus enfrenta as afrontas do inimigo. Eu sei que você tem enfrentado. E às vezes ele quer atingir um filho, uma família, os nossos bens, a nossa casa. Mas eu quero dizer para você,

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2: Quantas vezes o medo e a frustração tentaram te parar, mas Deus viu cada lágrima naquele quarto em secreto. Pode ter certeza.

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1: Cada evangelho apresenta Jesus em um diferente caráter. Mateus mostra o rei prometido a Israel e seu texto é repleto de expressões do tipo cumpriu-se o que fora dito pelo profeta. Ali a genealogia de Jesus é desde o rei Davi. Mateus, sendo um coletor de impostos, conhecia os assuntos do governo real. Enquanto isso, Marcos é visto em Atos atuando como servo dos apóstolos. O seu evangelho, portanto, revela o servo Jesus. Não espere encontrar uma genealogia no currículo de um servo. No Evangelho de João, Jesus é o Deus eterno, sem começo nem fim, e mesmo assim, acessível ao homem. João é o mesmo discípulo amado, aquele que se reclinava sobre o peito de Jesus. E agora nós temos Lucas, um médico, descrevendo Jesus do modo como só um médico poderia fazê-lo, como um ser humano. Nesse Evangelho, a genealogia começa em Adão, o primeiro exemplar de humanidade. Rei, servo, homem e Deus. É assim que Jesus é apresentado nos quatro evangelhos, e qualquer coisa menos que isso não vem de Deus. E por falar em escrituras, Lucas nos dá uma boa pista de como elas foram inspiradas. Lucas, ao contrário dos outros três evangelistas, aparentemente não teve contato direto com Jesus. Ele não foi um apóstolo, como foram Mateus e João. E mesmo assim, Deus quis usá-lo para apresentar o Filho Eterno de Deus. Os primeiros quatro versículos nos ajudam a entender que os textos inspirados não foram psicografados ou escritos sob algum tipo de transe mediúnico, não. Os escritores não foram usados como meras carcaças possuídas, mas estavam no total controle de suas faculdades mentais. Paulo, em sua primeira carta aos Coríntios, deixa claro que os espíritos dos profetas estão sujeitos aos profetas, pois Deus não é Deus de desordem, mas de paz. Aquele que profere algo da parte de Deus, e este é o sentido de profetizar, não perde o controle de si, não muda o tom da voz e nem se debate como se fosse um fantoche de alguma entidade espiritual. Isso você encontra nos rituais pagãos e demoníacos, mas não nas coisas de Deus. Portanto, esteja ciente de que nem tudo que é apresentado hoje como vindo de Deus vem realmente de Deus. Histeria, fingimento e possessão demoníaca estão entre as coisas que fazem alguém perder o controle de si, querendo se passar por profeta de Deus. Devemos ser sábios, prudentes e diligentes para discernir o que é de Deus e o que não é. E nos próximos 3 minutos veremos Lucas fazendo assim, enquanto relata a Teófilo este interessantíssimo relato da vida de Jesus. Mas quem é Teófilo? Nos próximos 3 minutos.
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2: Na FM, 7 horas e 12 minutos.

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2: Momento de meditação. Quando fomos derrotados, Deus não se esqueceu de nós. O seu amor dura para sempre. Salmo 136, 23. Você sabia que uma derrota pode ser uma bênção? Alguém disse que a derrota geralmente é uma bênção disfarçada. Pode desviar nossa trajetória de caminhos desastrosos ou simplesmente desviar nosso rumo para melhores projetos. Derrotas podem fortalecê-los e prepará-los para enfrentar vitoriosamente combates futuros. Muito depende, portanto, de como nos posicionamos diante das derrotas. Ou nos acomodamos e nos resignamos, que é o caminho da desgraça. Ou as consideramos desafios e oportunidades do Senhor para melhores soluções, que é o caminho da vitória. Israel fez esta descoberta. Deus não abandonou seu povo nas derrotas. É verdade que foram experiências muito amargas, assim como para nós ainda hoje o são. Israel, no entanto, percebeu mais exatamente nestas ocasiões a presença do Senhor. O próprio Salvador parecia estar derrotado quando sofreu a morte na cruz. Mas este não foi o capítulo final. A ressurreição demonstra eloquentemente a sua vitória. É bom sabermos que nas derrotas não estamos sozinhos. A voz de Jesus vem ao nosso encontro. Eu estou com você. Com ele podemos transformar derrotas em alavancas para vitórias.

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2: Pai Celestial, tua palavra diz: entrega o teu caminho ao Senhor, confia nele, o mais ele fará. Neste momento, meu Pai, eu chamo pelo nome de Jesus por todos os que estão preocupados e ansiosos. Sei que a mesma virtude que atingiu aquela mulher que há 12 anos vinha carregando um terrível fardo de enfermidade pode neste momento atingir pessoas necessitadas com o mesmo poder e virtude. Há tanta gente precisando de alívio e refrigério nesta hora. Sim, precisando deste toque no âmbito do corpo, da alma, do espírito. E agora, esta simples oração, eu sei que pode abrir a fonte do milagre que só a tua presença pode propor. Ó bom pastor, vem suavizar agora este corpo ferido, esta alma angustiada. A tua misericórdia se renova cada manhã e esta renovação pode ser imprimida agora sobre um que clama, sobre este que invoca pelo teu socorro. Tu és um Deus que tem boca e fala. A tua mão não está paralisada, mas creio que esta oração está colocando tua bondosa mão em serviço sobre todos os que reconhecem o teu poder como único e suficiente, capaz de quebrar as cadeias e fazer novas todas as coisas. Vem com a tua provisão agora, vem com teu renovo, vem, Senhor, animar esse coração triste, vem vivificar esta alma desolada. Vem restituir aquilo que se foi. Eu sei que tu és o Deus das restituições. E eu te agradeço pelos milagres que estão acontecendo neste momento. Em nome de Jesus. Amém.

perpetuar o nosso louvor, a nossa adoração. Oh Deus, que honra para nós te adorar junto com os teus anjos. Nós sabemos que tu estás aqui, Senhor, que a tua presença enche esse lugar. Nós podemos sentir o tremor debaixo dos nossos.

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4: No capítulo 23 de Mateus, Jesus continua falando dos religiosos, que queriam parecer mais espirituais do que os cidadãos comuns. Roupas, diplomas e títulos podem servir muito bem para diferenciar as pessoas em qualquer instituição humana, mas não nas coisas de Deus. Na igreja, que é o conjunto de todos os salvos pela fé em Jesus, somente Jesus deve se destacar. Nesse capítulo, ele ensina que ninguém deve ser chamado por algum título que o diferencie de seus irmãos. Seus discípulos não deviam chamar uns aos outros de rabi ou rabino, que no hebraico significa mestre ou grande, por serem todos iguais e terem apenas um mestre, que é Jesus. A ninguém deveriam chamar de pai ou padre, no português antigo, no sentido de alguém espiritualmente superior. Há um só pai, aquele que está nos céus. Na sociedade, nós reverenciamos as pessoas que alcançaram alguma posição por seu esforço e mérito. Doutor, mestre, excelência, meritíssimo, etc. São títulos que concedem diferentes graus de reverência aos diferentes cargos e profissões de destaque. Na sociedade isso é correto, mas nas coisas de Deus não. Porém, infelizmente, nas coisas de Deus, onde nós recebemos a salvação e os dons por graça e não por esforço, o que nós vemos por aí? Homens recebendo títulos e reverência como se fossem superiores a seus irmãos. Talvez você seja um deles e nunca pensou nisso, mas confira com o que Jesus ensina nesse capítulo. Será que depois de ler este capítulo, você se sentiria bem em ser chamado de doutor em divindade? Fala sério. Você teria coragem de dizer que é tão entendido nas coisas de Deus a ponto de ser chamado de doutor? Se fosse, você teria lido esse capítulo. E que tal ser chamado de sumo pontífice, que significa chefe supremo, ou eminência, que o dicionário define como alguém que tem superioridade moral e intelectual? Você se considera digno de ser reverenciado a ponto de adotar o título de reverendo? Jesus disse que o maior dentre vocês deverá ser servo. Já viu alguém chamar um servo de vossa eminência ou reverendo? Nunca. Jesus continua ensinando que aquele que se exaltar a si mesmo será humilhado, e aquele que a si mesmo se humilhar será exaltado. E segue descrevendo o que Deus pensa dos religiosos que se exaltam a si mesmos, que gostam de confete e de homenagens públicas e coisas desse tipo. Os títulos que Jesus dá a eles não são nem um pouco nobres. Ele os chama, neste capítulo, de hipócritas, sepulcros caiados, guias cegos, insensatos, entre outras coisas. Quando você vê o tratamento que Jesus dava às pessoas nos evangelhos, de uma forma geral, conclui que, para ele, a escória da sociedade não eram as prostitutas, ladrões e assassinos. Nos próximos 3 minutos, Jesus vai falar de um futuro sombrio para Israel.
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0: 8:10.
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momento de meditação. Vem me livrar, ó Deus eterno. Salva-me da morte, pois no mundo dos mortos não és lembrado, e lá ninguém pode te louvar. Salmos 6, 4 e 5. A vida é muito curta. A morte é implacável e decisiva. Ela é vista como algo trágico que nivela todos, que silencia a adoração humana, que arrasa os planos do homem. Ela dá um basta à arrogância, ao orgulho, à vaidade. Ela tira de nós tudo o que consideramos precioso e a que nos apegamos. Essa é uma realidade que nos deixa profundamente perturbados e alarmados. Não se pode fugir dela. E o fato incontestável é que Deus está no direito de nos esquecer e entregar à morte. Juízo, condenação, morte são o salário do pecado. E quem acha que não tem pecado, prove-o escapando da morte. Mas Deus não é o Deus da graça e da misericórdia, você pode perguntar. E movido por essa misericórdia, vendo nossa triste situação, não nos enviou o seu Filho por meio de quem temos a vida eterna, eu pergunto. Então é para essa graça que apelamos. Em nome dessa graça trazida a nós por nosso Senhor Jesus Cristo, oramos a Deus. Oramos para que perdoe todos os nossos pecados e nos livre da morte. Da morte que é eterna, porque lá ninguém louvará a Deus. Livra-nos para que possamos estar diante dele e o louvar no seu céu. Céu que ele preparou para a nossa vida eterna e em sua companhia amorosa.

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4: Pai Celestial, tua palavra diz: entrega o teu caminho ao Senhor, confia nele, o mais ele fará. Neste momento, meu Pai, eu chamo pelo nome de Jesus por todos os que estão preocupados e ansiosos. Sei que a mesma virtude que atingiu aquela mulher que há 12 anos vinha carregando um terrível fardo de enfermidade pode neste momento atingir pessoas necessitadas com o mesmo poder e virtude. Há tanta gente precisando de alívio e refrigério nesta hora. Sim, precisando deste toque no âmbito do corpo, da alma, do espírito. E agora, esta simples oração, eu sei que pode abrir a fonte do milagre que só a tua presença pode propor. Ó bom pastor, vem suavizar agora este corpo ferido, esta alma angustiada. A tua misericórdia se renova cada manhã e esta renovação pode ser imprimida agora sobre um que clama, sobre este que invoca pelo teu socorro. Tu és um Deus que tem boca e fala. A tua mão não está paralisada, mas creio que esta oração está colocando tua bondosa mão em serviço sobre todos os que reconhecem o teu poder como único e suficiente, capaz de quebrar as cadeias e fazer novas todas as coisas. Vem com a tua provisão agora, vem com teu renovo, vem, Senhor, animar esse coração triste, vem vivificar esta alma desolada. Vem restituir aquilo que se foi. Eu sei que tu és o Deus das restituições. E eu te agradeço pelos milagres que estão acontecendo neste momento. Em nome de Jesus. Amém.

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2: A Deus, o que é de Deus? Você reconhece esta frase? É claro que sim, só que é mais comum nós ouvirmos a primeira parte dela, a César o que é de César. É que a maioria das pessoas prefere omitir a segunda parte porque ela é comprometedora. É certo que damos a César o que é de César, mas e a Deus? Os judeus tentam pegar Jesus em alguma palavra para terem de que o acusar. Primeiro vêm os religiosos e legalistas fariseus, junto com os herodianos, que eram mais políticos, que paparicavam o rei Herodes. Lembre-se de que Herodes e os outros reis que passaram por Jerusalém durante o domínio romano eram meros fantoches de Roma. Depois de tentarem bajular Jesus, dizendo que ele era isso e aquilo, os fariseus e herodianos perguntam: é certo pagar imposto a César? Imediatamente Jesus os chama de hipócritas por testá-lo. Se ele respondesse que era certo, eles o acusariam de traidor e inimigo dos judeus. Se dissesse o contrário, seria acusado por eles de subversivo e inimigo dos romanos. Jesus pede uma moeda usada para pagar o imposto a César e pergunta de quem é a efígie e a inscrição na moeda. De César, respondem eles. Então dê a César o que é de César e a Deus o que é de Deus. Eles saem dali admirados com a resposta. Jesus sempre tem uma resposta para tudo, mas pode não ser aquela que nós esperamos. Como aqueles fariseus e herodianos, nós tentamos prendê-lo dentro dos nossos próprios limites, nós tentamos controlá-lo, sempre visando os nossos próprios interesses. Não é assim? Levamos no bolso uma moeda de três faces: eu, primeiro, César e Deus. Nesta ordem, ao crer em Jesus, você abre mão de sua própria vontade, aquela que levava você cada vez mais longe de Deus. Não que ao se converter você perca a própria vontade. Ela continua ali, querendo botar as asinhas de fora, e de vez em quando ela vai acabar até assumindo o controle, só para você ter que se arrepender depois. Com o tempo você descobre que a comunhão com Deus é o que transforma a sua vida. E não há nada melhor, não há coisa melhor do que viver fazendo a vontade dele, e não a sua própria vontade ou a de César. Não que você não precise mais obedecer ao governo e às autoridades, ou fique isento de impostos, nada disso. Você precisa dar ainda, você ainda tem que dar a César o que é de César, mas sem deixar de dar a Deus o que é de Deus. E ele merece a melhor parte, sabia? Pois tudo o que você é e tem, veio dele. Quer saber como ele às vezes se sente conosco? Experimente dar um chocolate de presente ao seu filho, e depois peça um pedacinho. Se o seu filho negar, você saberá como Deus se sente quando você não compartilha com ele tudo o que recebeu. Os fariseus e herodianos não queriam dar a Jesus coisa alguma, nem mesmo o reconhecimento que lhe era devido. Davam a César o que era de César, isso sim eles faziam, mas não a Deus o que era de Deus. Nos próximos 3 minutos, será a vez dos saduceus tentarem pegá-lo em alguma palavra.
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3: 9 horas e 10 minutos.

0: momento de meditação. Os apóstolos ficaram muito tempo em Icônio, falando com coragem a respeito do Senhor. E o Senhor mostrava que a mensagem deles sobre a sua graça era verdadeira, pois ele dava aos apóstolos o poder de fazer milagres e maravilhas. Atos 14:3. O que diferencia o verdadeiro Evangelho de Jesus de tantas outras opções religiosas? Feita esta pergunta num grupo de estudo bíblico, alguém disse: sinto que as pessoas estão atrás de ideias e filosofias que dizem o que elas querem ouvir. Ouvir o que eu gosto é ótimo. Confirma os meus valores, a minha ambição, meus ideais individuais ou individualistas. Mas o verdadeiro evangelho se diferencia pela prática, pelas atitudes. As ofertas religiosas estão tornando as pessoas cada vez mais egoístas. Trazem deuses individuais que preenchem a solidão que o mundo consumista e competitivo cria nas pessoas. Só o evangelho é capaz de mudar a vida e as atitudes de um povo. Conta a Bíblia, a palavra de Deus, que os apóstolos puderam experimentar a graça de Deus não só pregando, como também vendo o poder de Deus agir concretamente na saúde, na partilha, na melhoria das condições de vida do povo. E isso aconteceu com conflitos, pois alguns se sentiram ameaçados em seu poder e privilégios. Aqueles que creem em si mesmos e constroem seus deuses se decepcionam. Porém, os que confiam em Deus, que se revelou em Jesus, não se decepcionam jamais. Nas situações mais difíceis, grupos e pessoas se erguem, porque creem num Deus que quer vida para o seu povo. O verdadeiro evangelho gera vida, pois ali Deus mesmo vai agir.
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meu caminho, minha oração, que eu possa caminhar através dos meus pensamentos e das minhas ações, sabendo que esse é apenas o meu caminho e que cada um tem o seu. Que eu navegue solitário nas inquietudes das minhas frustrações e insatisfações para não contaminar os que me cercam. Que eu não crie tempestades devido a um simples problema ou devido a um problema simples. Que eu saiba que uma palavra basta para afastar uma amizade. Mas que eu também entenda que se isso ocorrer é porque nunca houve amizade. Que os reflexos das minhas ações iluminem minha alma e arraste as pessoas que me querem bem e as que não me querem também. Que a natureza seja por mim respeitada, com a consciência de saber que é o único caminho para se ter futuro. Que nada atrapalhe o meu caminho para que eu possa vencer os meus próprios obstáculos. Que o meu raio de luz não ofusque o brilho das pessoas que convivo, mas que sirva de guia para ajudar a iluminar os seus caminhos. Que a força do meu trabalho possa ser envolvente e que esse envolvimento arraste os descrentes. Que eu aprenda sempre a calar quando não é para falar e que aprenda mais ainda a ouvir quando não devo falar. Que ao avistar um arco-íris eu saiba que o seu tesouro é a sua beleza e que a minha riqueza é o meu lar. Que eu saiba que Deus existe e que Ele me guia no caminho que o meu pensamento trilha. Que os amigos que encontro pelo meu caminho, eu não os desaponte para não quebrar a confiança da sua amizade. Que eu tenha coerência para exigir os meus direitos e se porventura eles prejudicarem alguém, que eu seja justo com as minhas ações. Que eu tenha disposição para cuidar do meu corpo, ele é a minha morada, e que meu espírito seja consequência dele. Que eu entenda as pessoas que dizem ter fé e louvam a Deus, mas que não conseguem ceder seu lugar para um semelhante. Que eu faça com que os meus dias passem, mas que nunca fique esperando que apenas passem. Que eu saiba que se eu tentar, poderá não dar certo, mas se eu querer, não há como não dar. Que os amigos virtuais que tenho se sintam tão amigos quanto os pessoais que não conheço. Que Deus me permita ficar vermelho por errar, mas que nunca me deixe ficar amarelo por não tentar. Que na escalada curta de minha vida não me permita perder tempo com longas intrigas. Que Deus esteja do meu lado, mas que não olhe só para mim, para não observar todas as minhas falhas. Que Deus me permita ser seu amigo virtual, para que essa oração possa chegar até Ele. Obrigado, Deus.

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1: Depois de curar o homem, que jazia enfermo por 38 anos, Jesus diz para ele pegar a maca onde jazia e sair dali caminhando. Quando os judeus religiosos veem aquele homem carregando sua maca, dão a maior bronca. Querem saber por que ele transgredia o mandamento do sábado, que proibia carregar algo ou fazer algum trabalho nesse dia. Ele responde que um homem, o mesmo que o havia curado, disse que ele podia ir embora carregando a sua maca. Ele não sabe quem é aquele homem, mas acaba reencontrando Jesus no templo. Isso faz sentido. Se nos lembrarmos de que o objetivo de Deus ao salvar alguém é transformá-lo em um adorador, a ida daquele homem ao templo era um testemunho de sua real transformação. No capítulo 9 do livro de Atos, o Senhor manda Ananias ir se encontrar com Saulo, um ferrenho perseguidor dos cristãos que tinha acabado de se converter a Cristo. Para identificá-lo, o Senhor diz a Ananias: vai à rua, chamada direita, e pergunta em casa de Judas por um homem de Tarso, chamado Saulo, pois ele está orando. A oração era uma característica da sua conversão. A primeira reação de quem se converte a Cristo é buscar a Deus em oração, ações de graças e adoração, pois foi para termos comunhão com Ele que Deus nos criou. Amar a sua palavra, fazer a sua obra e ter aversão ao pecado são outros resultados de uma conversão real. Todas essas coisas, porém, são os vagões que acompanham a locomotiva de uma salvação já consumada. Aquele homem não foi ao templo para ser curado, ele foi ao templo porque ele tinha sido curado. É claro que junto com os benefícios vêm as responsabilidades. Por isso Jesus diz ao homem: olhe, você está curado, não volte a pecar para que algo pior não lhe aconteça. Ele não diz o que seria esse algo pior, mas deixou evidente duas coisas. Primeiro, que o padrão de santidade estabelecido por Deus é sempre absoluto. Ele não diz: procure não pecar ou não peque muito, mas simplesmente não volte a pecar. A segunda coisa é que o pecado sempre traz consequências ruins. Embora um verdadeiro crente não possa perder a salvação, ele pode perder a comunhão, a alegria, a saúde e até a própria vida como consequência do pecado. Deus é um pai que disciplina cada filho desobediente. Embora uma disciplina assim pareça severa, se ela for avaliada numa perspectiva eterna, ela dói menos do que uma chinelada tomada na infância, mas na hora, pode apostar que a chinelada de Deus também dói. Mais tarde, o homem que fora curado conta aos religiosos judeus que o nome daquele que o curou é Jesus. Os judeus vão reclamar com Jesus por ele ter curado alguém no sábado. E o que Jesus diz a ele está além da imaginação de qualquer judeu. Você vai saber o que é nos próximos 3 minutos.
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2: 10 horas e 11 minutos.

caminho sem demora. Guarda o que tens para que ninguém tome a tua coroa. Apocalipse 3:11. 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
1: Ó Pai das Luzes, em quem não existem sombras nem mudanças de variações, eu te invoco em nome do Senhor Jesus Cristo. Na tua presença, Senhor, eu me exponho, porque acredito que a tua mão não é uma mão encolhida, mas é uma mão estendida, é uma mão pronta para fazer a diferença, para realizar milagres, coisas que estão fora do alcance da ciência, da medicina, com todo o seu potencial. Eu acredito, Senhor, que tem gente nesse momento precisando tanto de um milagre, porque a dor está muito grande. Gente que vem tomando tantos remédios, buscado em algumas fontes soluções para que essa dor cesse. Eu não vou citar o lugar da dor, porque, Senhor, em qualquer lugar do corpo, onde a dor estiver presente, o incômodo é inevitável. Eu sei que tu podes agora confirmar esta minha oração, fazendo dela um remédio, Senhor, como se fosse um analgésico de grande potencial. Põe a tua mão agora. Quero que essa pessoa acamada passe a se sentir bem agora e que daqui, Senhor, 5 minutos, ela já possa estar em pé e se sentindo totalmente curada. Essa maldição, essa dor não terá mais poder, esse mal-estar, essa insônia, seja o que for, meu Deus, a origem, está repreendida agora, está amarrada nesse momento, cancelada, neutralizada pelo poder da oração. Portanto, Senhor, entra com providência agora, confirmando essa minha petição, pois é feita numa atitude de fé. Eu te contemplo, Senhor. Eu sei que as ondas do rádio, os sinais da internet estão agora atingindo tantas pessoas, e acredito que não apenas ouvem, mas recebem no fundo do coração isto como uma grande manifestação do teu Espírito. É assim que eu creio e já agradeço. Amém.

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1: Assim como o Pai me enviou, eu vos envio, diz Jesus aos discípulos. E com isso soprou sobre eles e disse: recebam o Espírito Santo. Se perdoarem os pecados de alguém, estarão perdoados. Se não os perdoarem, não estarão perdoados. Três coisas ocorrem nesta cena. Primeiro, os discípulos são comissionados a ocuparem o lugar de um testemunho de Deus no mundo. Segundo, o Senhor sopra sobre eles e diz: recebam o Espírito Santo, capacitando-os, então, para essa comissão. Aqui não tem o mesmo caráter de Atos 2, quando o Espírito Santo viria a habitar na igreja coletivamente e em cada crente individualmente. Em terceiro lugar, ele diz: se perdoarem os pecados de alguém, estarão perdoados. Se não os perdoarem, não estarão perdoados. Judicialmente falando, só Deus pode perdoar pecados. Porém, administrativamente falando, ele autoriza os discípulos a fazê-lo. Não entendeu? Bem, digamos que alguém ofenda você, e aí confesse a Deus. Deus garante a ele o perdão, pois se confessarmos os nossos pecados, ele é fiel e justo para perdoar os nossos pecados e nos purificar de toda a injustiça. 1 João 1:9. Porém, falta ainda restaurar a comunhão entre vocês dois. E aí que entra o seu poder de perdoá-lo, de perdoar o seu ofensor, não judicialmente, mas na esfera das relações humanas. Esta reunião dos discípulos com as portas fechadas é um protótipo do que viria a existir alguns dias depois, a Igreja de Deus na Terra. Primeiro, Israel deixaria de representar Deus nesse mundo. A Igreja tomaria esse encargo, não como povo terreno, com promessas terrenas e bênçãos materiais, que Israel tinha sido, mas como um povo celestial, com esperanças celestiais e bênçãos espirituais. Segundo, Deus enviaria o Espírito Santo para habitar na igreja coletivamente e nos crentes individualmente. Isto seria algo inédito, pois até então o Espírito estava com os santos, mas no período da igreja ele habitaria nos santos. Terceiro, seria delegado à igreja o poder de perdoar pecados administrativamente falando, ou seja, ligar e desligar, como em Mateus 18, capítulo 18, versículo 18. Que significa introduzir na comunhão alguém considerado puro ou excluir da comunhão o que é impuro, o que pecou. Um exemplo disso você encontra em 1 Coríntios capítulo 5. Jesus tinha celebrado a ceia com os discípulos em um cenáculo, que é um pavimento elevado acima do nível do mundo. A reunião aqui é a portas fechadas. A igreja seria separada, nada ela teria a ver com política, com organizações, com negócios, nada a ver com esse mundo. Ela estaria no mundo, sem ser do mundo. Finalmente, o mais importante, Jesus estaria no meio. Seria ele o único e suficiente foco de atenção, e dele emanaria toda a autoridade na igreja, e não de homem algum, não de algum líder. Ele seria o Senhor de fato. Será que é assim no lugar onde você se congrega? Nos próximos 3 minutos, Jesus repreende a incredulidade dos que querem ver para crer.
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relâmpago sai do oriente e se mostra até o ocidente. Assim há de ser a vinda do noivo para encontrar sua noiva. E a noiva somos nós, lavados pelo sangue do Cordeiro.

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2: Momento de meditação. A mensagem de Deus é viva e poderosa e corta mais do que qualquer espada afiada dos dois lados. Ela vai até o lugar mais fundo da alma e do espírito, vai até o íntimo de cada pessoa e julga os desejos e pensamentos dos corações humanos. Hebreus 4:12. Muito se ouve falar de pessoas perseguidas e até presas por causa de sua fé em Cristo. Depois de passarem anos na prisão, submetidas às mais horrorosas humilhações, quando são postas em liberdade, desde os primeiros momentos, testemunham com mais fervor ainda. Um dia, perguntada pelo segredo que lhe dera tanta força para sobreviver na prisão, uma pessoa respondeu: "Eu sabia de cor alguns versículos da Bíblia e sempre os recitei. Toda a minha força veio da palavra de Deus." A palavra de Deus é viva e poderosa, afirma o nosso texto. Ela nos vivifica quando estamos sós. Ela traz luz quando a vida se encontra em profundas trevas. Mas é igualmente fogo que queima sobre a consciência daquelas pessoas que fizeram mal e em troca lhes demonstramos amor e compaixão. Por essa razão, somos exortados a orar pelos nossos inimigos. O Espírito Santo atua através da palavra também ali, onde nós nada podemos fazer com as nossas forças. Graças à oração da igreja e ao testemunho de alguns corajosos irmãos, vários perigosos traficantes e assassinos têm se convertido ao Evangelho. Isto prova que a palavra de Deus é cortante e penetrante como espada. Leve, pois, a palavra de Deus em sua memória e coração. Ela o guiará pelo caminho da justiça e da salvação.
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força para vencer minhas ilusões. Plantai em meu coração a semente do amor e ajuda-me a fazer feliz o maior número de pessoas possível. Isso para ampliar seus dias risonhos e resumir suas noites tristonhas. Transforma meus rivais em companheiros, meus companheiros em amigos e meus amigos em entes queridos. Não me deixe ser um cordeiro perante os fortes e nem um leão diante dos fracos. Dá-me o sabor de saber perdoar e afastai de mim o desejo de vingança. Senhor, iluminai meus olhos para que eu veja os defeitos de minha alma e vendai-os para que eu não comente os defeitos alheios. Senhor, levai de mim a tristeza e não a entregueis a mais ninguém. Enchei o meu coração com a divina fé para sempre louvar o vosso nome e arrancai de mim o orgulho e a presunção. Deus, fazei de mim uma pessoa realmente justa.

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1: Se você usa óculos, já deve ter procurado por eles sem perceber que estavam bem sobre o seu nariz. É o caso aqui, quando Filipe pede a Jesus: Senhor, mostra-nos o Pai. Ele certamente se esqueceu do que Jesus dissera algum tempo antes: eu e o Pai somos um. Hoje, todo cristão genuíno sabe que existe um só Deus em três pessoas distintas: Pai, Filho e Espírito Santo, e que Jesus é a imagem de Deus. Você certamente conhece frases do tipo: é a cara do pai, ou tal pai, tal filho. Também já deve ter identificado o filho de um amigo apenas pelo seu modo de ser. Mesmo que não fosse fisicamente idêntico, o modo de falar, olhar, andar e agir revela o parentesco. Mas as palavras de Jesus a Filipe têm um tom de repreensão. Há tanto tempo que estou convosco e ainda não me conheces, Filipe. Quem me viu a mim, viu o Pai. Como dizes tu, mostra-nos o Pai? Para nós hoje, falar de Deus como Pai pode parecer banal, mas naquela época jamais passaria pela cabeça de um judeu tratar o Criador com tamanha intimidade. Hoje nós costumamos dizer frases do tipo: eu também sou filho de Deus, embora isto só seja biblicamente verdadeiro para aqueles que nasceram de novo pela fé em Jesus. Para os demais, Deus continua sendo só o seu Criador. No Antigo Testamento, você encontra 8 vezes Deus sendo chamado de Pai, e mesmo assim, apenas no sentido de Criador ou Chefe do povo de Israel. No Novo Testamento, o termo aparece 272 vezes, com um sentido de intimidade que os judeus consideravam desrespeitosa e até blasfema. Às vezes, Jesus utiliza a palavra Abba, a mesma forma que era utilizada pelas crianças, algo como hoje seria papai. Filipe quer ver o Pai, quer ter um relacionamento íntimo com Deus, sem perceber que o homem de carne e ossos que está bem em sua frente é um com o Pai. Na carta aos Hebreus, Jesus é descrito como a expressa imagem de Deus. Conhecer a Jesus é conhecer o Pai. Filipe tinha passado 3 anos com Jesus sem perceber que Jesus e o Pai são um único e mesmo Deus. E você? O quanto você conhece de Jesus? Mas veja que interessante a segunda parte da pergunta de Filipe: Senhor, mostra-nos o Pai e isso nos basta. Eu e você já fizemos algum pedido do tipo: Senhor, faça tal coisa, porque isso é tudo o que eu quero. Ali está um homem que tem a companhia de Jesus o tempo todo e ainda acha que só será feliz se tiver algo mais. Não são poucas as vezes em que eu me encontro insatisfeito por achar que existe algo mais que Jesus possa me dar ou me revelar. Mas que insatisfação boba é essa? Se você já viu a Jesus com os olhos da fé, você viu o Pai. Se você tem o Filho de Deus, você tem o Pai. A questão é saber se você já nasceu de novo para poder chamar a Deus de Pai e viver satisfeito. Como o salmista que diz: a quem tenho eu no céu, senão a ti? E na terra não há quem eu deseje além de ti. Nos próximos 3 minutos, será que você acredita em Jesus?
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2: Momento de meditação. E orou Jacó: Deus de meu pai Abraão e Deus de meu pai Isaque, ó Senhor, que me disseste: torna a tua terra e a tua parentela e te farei bem. Livra-me. Gênesis 32, 9 e 11. Há muitos sintomas sadios nesta oração. De certa forma, ela pode servir como um modelo para o nosso espírito se expressar quando estivermos na fornalha da aflição. O Senhor deseja que sejamos definidos em nossas orações e específicos naquilo que pedimos. Que queres que te faça? É a pergunta que Ele faz a cada um que em aflição e prova chega-se a Ele. Se quisermos obter respostas bem definidas, apresentemos os nossos pedidos de maneira clara. Orações vagas são a causa de tantas vezes ficarmos aparentemente sem resposta. Se preenchermos um cheque com um pedido definido, ele será descontado no banco do céu quando for apresentado no nome do Senhor Jesus. Tenhamos a ousadia de ser específicos com Deus.

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meu caminho, minha oração, que eu possa caminhar através dos meus pensamentos e das minhas ações, sabendo que esse é apenas o meu caminho e que cada um tem o seu. Que eu navegue solitário nas inquietudes das minhas frustrações e insatisfações para não contaminar os que me cercam. Que eu não crie tempestades devido a um simples problema ou devido a um problema simples. Que eu saiba que uma palavra basta para afastar uma amizade. Mas que eu também entenda que se isso ocorrer é porque nunca houve amizade. Que os reflexos das minhas ações ilumine minha alma e arraste as pessoas que me querem bem e as que não me querem também. Que a natureza seja por mim respeitada, com a consciência de saber que é o único caminho para se ter futuro. Que nada atrapalhe o meu caminho para que eu possa vencer os meus próprios obstáculos. Que o meu raio de luz não ofusque o brilho das pessoas que convivo, mas que sirva de guia para ajudar a iluminar os seus caminhos. Que a força do meu trabalho possa ser envolvente e que esse envolvimento arraste os descrentes. Que eu aprenda sempre a calar quando não é para falar e que aprenda mais ainda a ouvir quando não devo falar. Que ao avistar um arco-íris eu saiba que o seu tesouro é a sua beleza e que a minha riqueza é o meu lar. Que eu saiba que Deus existe e que Ele me guia no caminho que o meu pensamento trilha. Que os amigos que encontro pelo meu caminho, eu não os desaponte para não quebrar a confiança da sua amizade. Que eu tenha coerência para exigir os meus direitos e se porventura eles prejudicarem alguém, que eu seja justo com as minhas ações. Que eu tenha disposição para cuidar do meu corpo, ele é a minha morada, e que meu espírito seja consequência dele. Que eu entenda as pessoas que dizem ter fé e louvam a Deus, mas que não conseguem ceder seu lugar para um semelhante. Que eu faça com que os meus dias passem, mas que nunca fique esperando que apenas passem. Que eu saiba que se eu tentar, poderá não dar certo, mas se eu querer, não há como não dar. Que os amigos virtuais que tenho se sintam tão amigos quanto os pessoais que não conheço. Que Deus me permita ficar vermelho por errar, mas que nunca me deixe ficar amarelo por não tentar. Que na escalada curta de minha vida não me permita perder tempo com longas intrigas. Que Deus esteja do meu lado, mas que não olhe só para mim, para não observar todas as minhas falhas. Que Deus me permita ser seu amigo virtual, para que essa oração possa chegar até Ele. Obrigado, Deus.

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1: Se Jesus diz que aquele que ouve a palavra de Deus e crê tem a vida eterna, não entrará em julgamento, mas passou da morte para a vida, isso significa que essa pessoa deve estar morta para poder acontecer tudo isso. E está. Caso contrário, não faria sentido passar da morte para a vida. Ele fala aqui da morte espiritual. No versículo 25, ele diz que vem a hora e agora é em que os mortos ouvirão a voz do Filho de Deus. E os que ouvirem viverão. Portanto, esse tempo é agora e agora é. E aqui ele fala da condição espiritual de todo ser humano morto em seus delitos e pecados. Como Paulo explica isso muito bem no capítulo 2 da carta aos Efésios. Quando Deus ordenou a Adão que não comesse do fruto de uma determinada árvore do Jardim do Éden, a questão não estava no fruto ou na árvore, mas em quem tinha dado a ordem. A desobediência levaria à morte, que é a separação da vida e de sua fonte, que é Deus. Como Adão e Eva comeram do fruto, a morte entrou na criação. Eles e todos os seus descendentes morreram. No primeiro sentido, essa morte foi a separação de Deus, e ocorreu imediatamente após eles desobedecerem. Depois viria a morte física, outra separação, desta vez do corpo, com a sua consequente degradação por lhe faltar vida. Todos os seres humanos nascem separados de Deus, em quem está a vida, e também sujeitos, portanto, à morte física. Você já parou para pensar que, para Adão, não fazia qualquer sentido dizer que ele morreria se comesse do fruto? A morte era desconhecida no Jardim do Éden, e Adão nunca tinha visto uma criatura morta. Portanto, Deus não esperava que Adão obedecesse por medo da possibilidade de morrer. Deus esperava que Adão obedecesse por Deus ser quem ele é. Do mesmo modo, não é pelo pavor do inferno que você deve crer em Jesus, também não é pela perspectiva de ser abençoado e morar no céu que você deve crer nele. Ambos os motivos são egocêntricos. Se você crer para escapar da dor do inferno ou para obter o prazer do céu, está pensando em si mesmo e perdendo de vista que deve crer em Jesus por causa de quem ele é, Deus. Escapar do inferno e ganhar o céu são consequências da conversão, mas não devem ser o motivo dela. O seu motivo, ou o que move você nessa direção, deve ser o próprio Jesus. Se o seu motivo for evitar o sofrimento do inferno e conquistar as bênçãos do céu, Jesus acabará sendo apenas o seu meio, mas não o seu objetivo e fim. No fundo, você não está de olho em Jesus, mas fugindo do inferno e de olho na vida eterna. O problema é que não há vida fora de Jesus. E é isso que nós vamos ver nos próximos 3 minutos.
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2: 13 horas e 11 minutos.

0: Bem-aventurados os humildes de espírito, porque deles é o reino dos céus. Bem-aventurados os que choram, porque eles serão consolados. Bem-aventurados os mansos, porque eles herdarão a terra. Bem-aventurados os que têm fome e sede de justiça, porque eles serão fartos. Bem-aventurados os misericordiosos, porque eles alcançarão misericórdia. Bem-aventurados os limpos de coração, porque eles verão a Deus. Bem-aventurados os pacificadores, porque eles serão chamados filhos de Deus. Bem-aventurados os que são perseguidos por causa da justiça, porque deles é o reino dos céus. Bem-aventurados sois vós, quando vos injuriarem e perseguirem e mentindo disserem todo mal contra vós por minha causa. Alegrai-vos e exultai, porque é grande o vosso galardão nos céus, porque assim perseguiram os profetas que foram antes de vós. Mateus 5, 3 a 12.
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0: Em nome de Jesus Cristo, a gente ora, porque a gente acredita que o Senhor quer fazer maravilhas, porque esta é a Tua especialidade. Senhor, eu leio no Salmo 29 que a Tua voz é poderosa, a Tua voz é cheia de majestade. Sim, a Tua voz despedaça os cedros. Por quê? Se trata de uma voz poderosa, contundente. Portanto, agora, Senhor, vem com aquela voz maravilhosa. Desfaça todo o império da dor que está oprimindo esse corpo. Senhor, esse peso, essa depressão, essa angústia na alma dessa pessoa, sopra agora. Faz com que essa nuvem negra seja dissipada e que venha um tempo de refrigério, alegria, renovo, satisfação. Essa pessoa, Senhor, desanimada, motiva ela. Que ela olhe para Ti, que ela esqueça o passado, que ela não se preocupe com o futuro, mas saiba vivenciar esse presente que o Senhor nos dá, que é o agora, é a vida, que recebendo boas sementes agora, certamente responderá com frutos maravilhosos. Em nome de Jesus eu peço, porque assim eu creio. Amém.
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2: Vem cá, querido. No final de uma notícia na internet sobre o terremoto do Haiti, um leitor deixou seu comentário: se Deus existe, então ele é incompetente. Você já reparou que sempre que algo dá errado, tem gente que aponta o dedo para Deus? Os ateus, então, são os que mais gostam de jogar a culpa no Deus que eles afirmam não existir. Esta prática não é nem um pouco original. Adão foi o primeiro a culpar a Deus por ter lhe dado a mulher que o levaria a pecar. Foi a mulher que me deste por companheira que me deu do fruto da árvore e eu comi. Adão insinua que nada daquilo teria acontecido se Deus não tivesse criado sua esposa. Você já culpou alguém por seus próprios erros? Isso mostra que você é tão pecador quanto Adão. Ah, você nunca erra? Bem, então o seu caso é mais grave. Todo profissional de saúde conhece os 5 estágios pelos quais passa um paciente ao receber a notícia que está com câncer. Primeiro vem a negação. Não, isso não está acontecendo comigo. Em seguida vem a raiva. Por que eu? Por que eu? O passo seguinte é barganhar e tentar resolver o problema sozinho. Ah, se eu mudar de vida, o problema desaparece. Depois vem a depressão. Ai de mim, estou perdido. Finalmente, vem a aceitação, a disposição para receber ajuda externa. O pecado, primeiro dos anjos e depois do homem, é o câncer que arruinou não só a espécie humana, mas toda a criação. O apóstolo Paulo explica em Romanos 8 que a criação ficou sujeita à vaidade e vive na expectativa de ser liberta do cativeiro da corrupção. E toda a criação juntamente geme e está com dores de parto até agora. Tudo, absolutamente tudo, tudo ficou arruinado, as criaturas, a terra, o universo, o tempo, o espaço. E quando a Bíblia fala que toda a criação está com dores de parto, entenda que a metáfora é bem precisa. As dores de parto tendem a aumentar e a ocorrer a intervalos cada vez menores, até a hora final. Sofrimentos cada vez maiores e mais frequentes devem ocupar as manchetes dos jornais até Cristo voltar. Neste capítulo 9 do Evangelho de João, Jesus vê um homem cego de nascença e seus discípulos lhe perguntam: mestre, quem pecou? Este ou seus pais para que nascesse cego? A resposta você verá nos próximos 3 minutos, mas enquanto isso, que tal analisar em que estágio você se encontra? Você nega que é pecador? Sente raiva e culpa outros por seu pecado? Decidiu mudar de vida para resolver o problema? Caiu em depressão por não conseguir? Bem, quer um conselho? Vá logo para o último estágio e peça ajuda externa. Recorra a Jesus.
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1: Tomai sobre vós o meu jugo, e aprendei de mim que sou manso e humilde de coração, e encontrareis descanso para as vossas almas. Mateus 11:29.

dá-me a esperança para vencer minhas ilusões. Plantai em meu coração a semente do amor e ajuda-me a fazer feliz o maior número de pessoas possível. Isso para ampliar seus dias risonhos e resumir suas noites tristonhas. Transforma meus rivais em companheiros, meus companheiros em amigos e meus amigos em entes queridos. Não me deixe ser um cordeiro perante os fortes e nem um leão diante dos fracos. Dá-me o sabor de saber perdoar e afastai de mim o desejo de vingança. Senhor, iluminai meus olhos para que eu veja os defeitos de minha alma e vendai-os para que eu não comente os defeitos alheios. Senhor, levai de mim a tristeza e não a entregueis a mais ninguém. Enchei o meu coração com a divina fé para sempre louvar o vosso nome e arrancai de mim o orgulho e a presunção. Deus, fazei de mim uma pessoa realmente justa.

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2: O capítulo 14 do Evangelho de Mateus começa com o rei Herodes inquieto por ouvir falar de Jesus. Esse Herodes é filho do outro rei Herodes, que queria matar Jesus quando criança. Ele tinha mandado encarcerar a João, esse Herodes, a João Batista, porque este o acusava de viver em adultério com Herodias, que era mulher do seu irmão. A princípio, Herodes não queria matar João, por temer que o povo se rebelasse. Mas, durante uma festa, ele ficou tão encantado com a dança da filha de Herodias, que prometeu dar a ela o que ela pedisse. Por sugestão da mãe, ela pediu a cabeça de João Batista numa bandeja e foi atendida. Agora Herodes acha que Jesus é João Batista ressuscitado que voltou para atormentá-lo. Sua consciência está inquieta. Ele já tinha mandado prender o profeta para livrar-se da consciência que volta e meia era acionada por suas acusações de adultério. Agora o remorso de ter assassinado João o persegue. Porém, é mais um remorso de pavor do que daquele tipo de remorso que leva ao arrependimento. Se Herodes vivesse hoje, provavelmente ele procuraria um médico para tratar desse sentimento de culpa, ao invés de reconhecer e confessar o seu pecado a Deus.

0: Deus nos deu a consciência e ela é útil, porém ela também pode nos enganar, já que foi corrompida pelo pecado junto com o nosso corpo, nossa inteligência, nossa vontade e tudo mais. Não dá para confiar nela. Ela é como um despertador que nos ajuda a acordar, mas que pode ser desligado se nós quisermos continuar dormindo. Hitler é o caso típico de alguém que desliga esse despertador. Em suas cartas, o apóstolo Paulo nos fala de uma boa consciência, de uma consciência pura, de uma consciência fraca, de uma consciência cauterizada, de uma consciência contaminada, de uma má consciência. Como saber qual a condição da sua consciência, se ela está correta ou apenas está pregando uma peça em você? Conferindo pela Bíblia, que é a palavra de Deus. Paulo escreveu a Timóteo: toda a escritura é inspirada por Deus e útil para o ensino, para a repreensão, para a correção e para a instrução na justiça, para que o homem de Deus seja apto e plenamente preparado para toda boa obra. Quando Herodes ouviu falar de Jesus, ficou inquieto e preocupado. Quando uma pessoa que já encontrou a salvação em Jesus ouve falar dele, fica feliz. O incrédulo tem aversão a Jesus. O crente tem aversão ao pecado. Como você se sente ao ouvir falar de Jesus? Se algo aflige você, por que não conta a Jesus isso? Os discípulos de João Batista, quando ficaram entristecidos com sua morte, foram contar a Jesus. Nos próximos 3 minutos.
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3: Bem-aventurados os pacificadores, porque eles serão chamados filhos de Deus. Mateus 5:9.

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1: Senhor, que esse programa tenha mais uma vez, agora, um desfecho marcado pelo milagre. Ó Senhor, a tua mão é uma mão realizadora. O Senhor construiu-nos. Do Senhor é a terra e a sua plenitude. Eu quero nesse momento pedir que o Senhor esteja pelo teu Espírito consolando aqueles corações aflitos. Quantas almas abatidas, quantas vidas, Senhor, submergidas no pessimismo, na depressão, perderam mesmo a vontade de viver. Eu sei que tem a mãe que ora pelo filho. Tem, Senhor, o filho que ora pela mãe. Tem, Senhor, a esposa desesperada, o esposo triste, o filho desequilibrado. Senhor, eu não imagino onde minha voz chega nesse momento, mas onde estiver havendo necessidade de um milagre, cabe a ti, Senhor, o milagre. Manifesta-te agora em nome de Jesus. Realiza, Senhor, aquela bênção que só mesmo o Senhor pode realizar. Que o mal seja agora bloqueado, que comece um novo tempo, que tudo aquilo que foi perdido, Senhor, que haja uma poderosa restituição no corpo, na alma, no espírito, na família, no casamento, nos negócios. É assim que peço, porque no nome de Jesus é assim que creio.

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1: A sua bênção, mãe.
2: Deus te abençoe, minha filha. Te amo muito. Deus te abençoe.

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2: Ninguém pode servir a dois senhores, disse Jesus, porque onde estiver o seu tesouro, aí estará também o seu coração. E eu pergunto, onde está o seu tesouro? Tesouro é qualquer coisa que a gente deseja mais do que tudo. É a prioridade máxima, é a nossa razão de viver. Toda pessoa tem ou está procurando algum tipo de tesouro. Pode ser dinheiro, pode ser família, relacionamento. Como saber se é um tesouro? Se você achar que não pode viver sem, ou que só vai ser realmente feliz se conseguir aquilo, então é o seu tesouro. Pode ser algo tão banal quanto emagrecer e melhorar de aparência. Você já ouviu falar de pessoas que morreram tentando? As pessoas são capazes de qualquer coisa para ter um tesouro estético. Já ouviu falar de alguém que matou ou morreu pela pessoa amada? Aquele relacionamento era o tesouro, o senhor da vida daquela pessoa. Avalie os seus tesouros no longo prazo e você vai entender o que Jesus quis dizer. Em 100 anos, todas as pessoas que você conhece hoje estarão mortas. Na melhor das hipóteses, se você tiver sido alguém de destaque, colocarão um busto seu em alguma praça para sua cabeça virar latrina de pombo. Mas nada mais que isso. Quando Jesus usou a expressão servir a dois senhores, estava falando da relação escravo-senhor. E eu nem preciso lhe dizer como é fácil nos tornarmos escravos do dinheiro, da carreira, do sucesso. Todas essas coisas podem ser boas, podem ser lícitas, mas Deus não quer que sejam o centro e a razão do nosso viver. Deus reivindica esse lugar. A diferença é que quando é Ele quem ocupa esse lugar, já não somos escravos, mas filhos. Todas as outras coisas são conseguidas com esforços. Deus você consegue quando descansa, quando entrega os pontos, quando coloca em sua vida uma daquelas faixas sob nova direção. Só em Deus você encontra descanso, porque Ele fez todo o trabalho. Só em Deus você encontra plenitude, porque, horas, porque Ele é Deus. Mas de que Deus eu estou falando? Do único Deus, do seu Criador, daquele que espera que você faça algo para se salvar? Não, daquele que não espera, mas que providenciou tudo para você poder chamá-lo de Pai. O Deus que enviou o seu Filho a este mundo para morrer para a sua salvação e ressuscitou para a sua justificação. Eu não disse que alguém é capaz até de morrer por um tesouro? Por que tesouro você acha que Jesus deixou o céu para vir a este mundo morrer? Por você. E você, qual é o seu tesouro?
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0: momento de meditação. Os apóstolos ficaram muito tempo em Icônio, falando com coragem a respeito do Senhor. E o Senhor mostrava que a mensagem deles sobre a sua graça era verdadeira, pois ele dava aos apóstolos o poder de fazer milagres e maravilhas. Atos 14:3. O que diferencia o verdadeiro evangelho de Jesus de tantas outras opções religiosas? Feita esta pergunta num grupo de estudo bíblico, alguém disse: sinto que as pessoas estão atrás de ideias e filosofias que dizem o que elas querem ouvir. Ouvir o que eu gosto é ótimo. Confirma os meus valores, a minha ambição, meus ideais individuais ou individualistas. Mas o verdadeiro evangelho se diferencia pela prática, pelas atitudes. As ofertas religiosas estão tornando as pessoas cada vez mais egoístas. Trazem deuses individuais que preenchem a solidão que o mundo consumista e competitivo cria nas pessoas. Só o evangelho é capaz de mudar a vida e as atitudes de um povo. Conta a Bíblia, a palavra de Deus, que os apóstolos puderam experimentar a graça de Deus não só pregando, como também vendo o poder de Deus agir concretamente na saúde, na partilha, na melhoria das condições de vida do povo. E isso aconteceu com conflitos, pois alguns se sentiram ameaçados em seu poder e privilégios. Aqueles que creem em si mesmos e constroem seus deuses se decepcionam. Porém, os que confiam em Deus, que se revelou em Jesus, não se decepcionam jamais. Nas situações mais difíceis, grupos e pessoas se erguem, porque creem num Deus que quer vida para o seu povo. O verdadeiro evangelho gera vida, pois ali Deus mesmo vai agir.
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0: homem trabalha, ele simplesmente trabalha. Mas quando o homem ora, é Deus quem trabalha.
1: Deus Pai Todo-Poderoso, diz a tua palavra que a terra era sem forma e vazia, mas depois da tua palavra liberada, este planeta ganhou forma, passando a ser receptivo à vida. No lugar da sequidão e vazio se despontou a beleza aliada a todo tipo de maravilhas no ar, no mar e na terra. Isso eu digo, Senhor, como um grande memorial, porque existem também agora muitas vidas sem forma e vazias. Foram atingidas por muitas circunstâncias a ponto de se sentirem feridas emocionalmente, vendo a vida como uma experiência cheia de nada e vazia de tudo. Mas agora, Senhor, vem com a Tua voz poderosa em nome de Jesus. Toca, meu Pai, nas áreas mortas desse coração. Esta vida que anda sempre dizendo sobre coisas importantes que morreram dentro delas e não vem como fazer para que voltem a ocupar aquele lugar que a felicidade exige. Promova, Senhor Jesus, o Teu toque renovador agora. Vivifica agora, Senhor, este coração deformado, insensível, descrente. Opera neste momento um milagre. Como o Senhor chamou a Lázaro para fora da sepultura, chama também tudo o que se encontra sepultado pela tristeza, dor e ressentimento. Faz com que a luz do Teu sagrado rosto resplandeça sobre cada necessidade agora. Eu peço, Senhor, humildemente, pela fé em nome de Jesus Cristo.

Toma posse, toma posse. Não vai faltar pão, não vai faltar saúde. Vai faltar vasilha, porque ele vai derramar. Ele vai derramar. Ele vai derramar. Não vai faltar saúde, não vai faltar comida, não vai faltar nada. Porque se o Senhor é o teu pastor, de nada sentirá falta. Aquele que é fiel no pouco, André, sobre muito Deus colocará. Aquele que não se perde aqui, aqui vai estar sempre revelando a graça de Deus. Vai faltar vasilha. Em nome de Jesus. Em nome de Jesus. Toma posse. Vamos cantar isso. Levanta a mão para o céu.

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3: Então, ao invés de sairmos por aí falando das pessoas que nos perseguem, conte a Deus.

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1: Quem me tocou?
0: Fui eu, Senhor. Perdoe-me.
1: Vai, filha. 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
1: Na continuação do capítulo 20 de Mateus, encontramos a mãe de Tiago e de João pedindo a Jesus um lugar para seus filhos à direita e à esquerda de Jesus no seu reino. E Jesus diz que eles não fazem ideia do que estão pedindo. Vocês podem beber o cálice que eu vou beber? Pergunta ele, referindo-se ao seu martírio iminente. Os dois respondem que sim, mal sabendo eles que realmente seriam martirizados. Jesus sabia que Tiago sofreria a morte de um mártir e João levaria a vida de um mártir, exilado na ilha de Patmos. Os outros discípulos ficam indignados, provavelmente porque Tiago e João foram mais rápidos em requisitar uma posição. Da primeira vez que Jesus anunciou a sua morte, e essa agora é a terceira vez, da primeira vez Pedro o interpelou dizendo que isso jamais aconteceria. Da segunda vez, os discípulos estavam mais interessados em saber quem seria o maior no reino. Agora eles estão preocupados com as posições que irão ocupar no reino. Assim é o ser humano, ignorante, indiferente aos pensamentos de Deus. A menos que você tenha o Espírito Santo de Deus habitando em você, o que é recebido pela fé em Jesus, os seus pensamentos nunca serão os pensamentos de Deus. Para responder às pretensões de poder e domínio dos discípulos, Jesus aponta para si mesmo, aquele que não veio visando receber coisa alguma, mas dar o que tinha de mais precioso à sua vida. Ao contrário do que acontece no mundo, para Deus as pessoas mais importantes não são as mais poderosas, não são as que estão no topo da pirâmide, onde todos querem estar. Para Deus o importante é quem está na base. Se Jesus não tinha vindo para ser servido, mas para servir, que posição os seus discípulos deviam esperar? Como eu e você, os discípulos acreditavam que os mais fortes, inteligentes e poderosos são os que sobrevivem, vencem e dominam sobre os mais fracos. Na natureza pode até ser assim, mas nas coisas de Deus não. Ali estava um que era o contrário de tudo isso, um fraco e humilde servo de todos. Alguém que o mundo em breve veria como perdedor pendurado numa cruz. Jesus tinha vindo dar sua vida em resgate por muitos. Já pensou nisso? Um resgate é dado para libertar um prisioneiro. Se você acha que é livre, não vai dar valor nenhum a esse resgate. Mas se você se reconhece como alguém que precisa de libertação, porém acredita que ela seja obtida por seus próprios esforços, será que entendeu por que Jesus morreu? Observe também que esse resgate é por muitos e não por todos. Isso mesmo, muita gente vai ficar de fora, e eu espero sinceramente que você não esteja entre esses. Nessa hora, é preferível até ser como cegos dos próximos 3 minutos.
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2: A resposta de Deus. Quando você diz, não posso resolver, Deus diz, eu dirijo os teus passos. Quando você diz, é impossível, Deus diz, tudo é possível. Quando você diz, me sinto só, Deus diz, não te deixarei, nem te desampararei. Quando você diz, eu não posso fazer, Deus diz, tudo podes. Quando você diz, não mereço perdão, Deus diz, eu te perdoo. Quando você diz, tenho medo, Deus diz, não temas, eu sou contigo. Quando você diz, estou muito cansado, Deus diz, eu te farei descansar. Quando você diz, ninguém me ama de verdade, Deus diz, eu te amo. Quando você diz, não sei como seguir, Deus diz, eu te ensinarei o caminho.

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0: Esse é o momento que a gente escolhe para invocar teu nome. Um momento apropriado depois que a ministração fora efetuada de uma forma simples, é verdade, mas fácil de entender. Senhor, sabemos que a semente cai à beira de caminho, em meio a pedras e espinhos. Mas tem uma boa parte que cai, meu Pai, em boa terra, no lugar adequado, no lugar capaz de fazer com que uma semente produza 30, 60 e a 100. Vem agora com aquela ação de milagres. Renova, aviva, restaura pelo teu grande poder e amor. Que as portas se abram. Esta pessoa que escreveu, deixou o seu nome a um pedido da mãe em relação ao filho desobediente, rebelde, que se distanciou de tudo e de todos, saiu do lugar, do aconchego do lar, ao pedido da esposa frustrada, do marido decepcionado, da família cansada, do empresário assustado. Mas agora, no lugar da oração, Senhor, nós entendemos que coisas maravilhosas estão acontecendo, porque tua especialidade é fazer milagres. Em nome do Senhor Jesus Cristo, invocamos a ti, ó Pai, pois temos através da palavra esse direito. As portas do inferno não podem prevalecer diante de tamanha expressão que agora não faço sozinho, mas há um verdadeiro exército que comigo agora concorda e declara: venha o teu reino. Que a dor seja agora, Senhor, anulada. Que o enfermo passe a se sentir melhor, porque tu podes fazer desse momento de oração um momento de cura, libertação. Tu podes, Senhor, fazer de uma semente uma grande lavoura. Tu podes, Senhor, trazer à existência coisas que não são para que sejam. Eu proclamo agora a vitória diante dessa necessidade, desse problema, dessa situação do ponto de vista humano insolúvel. E te glorifico por esta bênção. Em nome de Jesus Cristo vencedor. Amém.
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1: À meia-noite ouviu-se um grito: eis o noivo, saiam ao encontro dele. As 10 virgens acordam e correm preparar suas candeias, mas as insensatas entram em pânico quando descobrem que não tem azeite. Elas pedem um pouco emprestado das virgens prudentes, mas o problema é que o azeite do Espírito Santo não é algo que se empreste. Ou você tem ou não tem. E quem não tem o Espírito de Cristo, lembre-se, esse tal não é dele. As virgens prudentes são pessoas realmente salvas pela fé em Jesus. As outras apenas professam uma religião. A salvação é individual, não é hereditária e não passa de uma pessoa para outra. As virgens insensatas saem então em busca do azeite, mas agora é tarde. O noivo chega, as virgens preparadas entram com ele para a festa e a porta é fechada. De nada adianta as insensatas clamarem diante da porta: Senhor, Senhor, abre para nós. O noivo responde:
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